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0: Olá, olá, bom dia, quem está aqui na salinha de chat? Luísa, um beijinho e também vai um beijinho para Luana. Luana, um beijinho para vocês e também para quem já está do lado lá na nossa escuta. Um beijinho e também uma feliz terça-feira para todos. Obrigado a todos e um bom dia e uma continuação de boa semana. Um beijinho a todos e vamos continuar aqui com boa música, bom divertimento para todo o auditório da Rádio Portugal Online. E então vamos ouvir o próximo som, o David Carreira, Se Eu Soubesse. E então, Se Eu Soubesse, vai para todo o auditório da Rádio Portugal Online.
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Bom dia, bom dia. E também quero mandar um grande beijinho para a Fofinha, que está no outro lado de lá, a escutar a Rádio Portugal Online. Um grande beijinho a todos e um bem-aja. Uma boa semana que eu vos desejo a todos de coração. E vamos continuar. Vamos ouvir o próximo som. Também vai para todos aqui nessa linha de chat e também na escuta. Bora lá. Boa alegria. Haja alegria.

Estamos a acabar de ouvir este lindíssimo som que eu dediquei para todo o auditório da Rádio Portugal Online. Quero cumprimentar quem acabou de entrar aqui na salinha de chat, a nossa amiga ouvinte gêmea Lena. Lena, bem-vinda, um beijinho para ti. E por que não ouvir o Martinho da Vila? Mulheres!

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Bom dia, bom dia! Uma feliz terça-feira e uma continuação de boa semana com o Ricardo, Ricardo Mendes. Trique, trique! 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Vamos embora!

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Vai, vamos ouvir o próximo som, vai para todo o auditório da Rádio Portugal Online. E este é assim, este cá chora. E então, vamos, porque que não chorar? Chorar até faz bem à alma. E então, vou chorar sozinho.

Vamos acabar de ouvir Choro, Fernando Santana. E já está a rodar onde tu fores. E eu vou dedicar este som para todo o auditório da Rádio Portugal Online. Vou dedicar para a Luana, para a Tita, para a Luísa, para a Helena e para a Tuguinha. E para eu e para quem está do lado lá na nossa escuta. Com grande beijinho.

Estamos a acabar de ouvir este lindíssimo som que foi para todo o auditório da Rádio Portugal Online e vamos ouvir o próximo som. Vou dedicar para toda aqui na salinha de chat e também na escuta com grande beijinho.

Estamos a acabar de ouvir este lindíssimo som. Foi para todo o auditório da Rádio Portugal Online, para todos aqui na salinha de chat. É para acordar, já são horas de acordar aqui, já são 9 horas e 52 minutos, já vai para as 7 horas. 7 horas é a hora de andar, se levantar e vamos ouvir o próximo som. Anitta, da Anitta, Anitta, quero te amar e ser feliz. Vamos então ouvir este lindíssimo som que eu dedico para todo o auditório da Rádio Portugal Online. Bora lá!

Bom dia, quero mandar um bom dia ali para a Lola. Lola, um beijinho para ti, um bom dia, uma ótima terça-feira e vamos escutar Leandra. Se não for por amor, se não for por amor, será pela alegria, não é? E pela felicidade, mas é se não for por amor.

Estamos a acabar de ouvir este lindíssimo som que eu dediquei para todo o auditório da Rádio Portugal Online. Quero cumprimentar quem é que acabou de entrar nessa linha de chat, a nossa amiga ouvinte Lainey. Sejas bem-vinda. Um bom dia para ti e também para os teus. E um bom dia também vai para a nossa moderadora Isa Neto. Isa Neto também vai. Um beijinho, um bom dia. Um bom dia para todas e vamos continuar. É só mulherada, meu. Vamos então ouvir as Mercianas. As Mercianas vão cantar para todas vocês aqui nessa linha de chat e também para a Fofinha, que a Fofinha também está ali na minha escuta. Um beijinho e um beijinho também para o Gabriel.

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4: Acabamos de ouvir este lindíssimo som e foi para todo o auditório da Rádio Portugal Online. E vamos ouvir o Flamengo. Vamos ouvir um Flamengo instrumental e eu vou dedicar para todo o auditório da Rádio Portugal Online.

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1: Acabamos de ouvir este lindíssimo som instrumental. Foi para todo o auditório da Rádio Portugal Online. E vamos ouvir Gustavo Lima e Ana Castela. É você, meu amor, para sempre. E eu vou oferecer isto como uma... Não, vou fazer isto como uma dedicatória que vem da parte da nossa amiga fofinha. Fofinha que veio até ali e falou-me assim.
2: Olá, olá, olá, bom dia, amiga. Olha, passa aí um sozinho para todo o auditório da Web Rádio Portugal Online e para ti, para o Marco, um beijinho muito grande, uma boa semana. Aquilo que eu desejo de coração para todo o auditório, estejam a sintonizar RPO. Beijinho, careta, até mais logo.
1: E então aqui vai esta mensagem da nossa amiga fofinha, locutora fofinha, então escolhi por esta dedicatória Gustavo Lima, Ana Castela, é você, meu amor, para sempre. E vamos então ouvir este lindíssimo som.
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Estamos a acabar de ouvir este lindíssimo som com Gustavo Lima e Ana Castelo. Você é o meu amor para sempre. Foi da parte da nossa amiga locutora fofinha que manda um grande beijinho para todo o auditório da Rádio Portugal Online. E também quero cumprimentar quem acabou de entrar aqui nessa linha de chat. Foi a nossa amiga Odete. Odete, sejas bem-vinda, um beijinho. E também para o Solares, também seja bem-vindo. Todos bem-vindos à Rádio Portugal Online. E vamos ouvir Guilherme Fronteira, Vida Minha, com um Flamengo bem, bem romântico. E vou dedicar este som também ali, especialmente para a locutora fofinha, a desejar uma ótima terça-feira, boa semana para ti também, para o Gabriel e também para a Érica, para todos aqueles que se encontram do lado lá na nossa escuta. Um grande beijinho, um beijinho a todos e todos sejam bem-vindos à Rádio Portugal Online, o nosso cantinho de música e para nos divertir e com alegria. E bem-ajam a todos. E então vamos ouvir este lindíssimo som com o Guilherme Fronteira.

0: Vamos acabar de ouvir este lindíssimo som, que é a música do Flamengo. E vamos, por que não, ouvir mais uma do Sola se viva uma vez. Sola viva-se uma vez. E vamos ouvir o Queijo e Timo. E vai para todo o auditório da Rádio Portugal Online. E por que não ouvir mais uma do Flamengo? Adoro a música do Flamengo. Bora lá, todos.
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Estamos acabando de ouvir este lindíssimo som que eu dediquei para todo o auditório da Rádio Portugal Online. E vamos ouvir este lindíssimo som que eu também gostei muito. Vamos até o México, vamos ali, vamos então ouvir este lindíssimo som e este jovem a cantar, bem lindo. E dedico para todo o auditório da Rádio Portugal Online, para todos aqueles que se encontram do lado lá, que estão ali ligadinhos à Rádio Portugal Online, à Rádio dos Afetos.

Estamos acabando de ouvir este lindíssimo som que eu dediquei para todo o auditório da Rádio Portugal Online, para todos aqueles que me escutam do lado de fora. Um grande abraço, um beijinho, um bem-ajam a todos e uma continuação de uma feliz semana que eu vos desejo a todos. E vamos ouvir o próximo som, mas antes que me esqueça, mandar um grande beijinho para todas aquelas pessoas que estão neste momento com má saúde e que Deus lhe protege e tenham fé e esperança. E também mandar um grande beijinho para os Açores, para as Nove Ilhas, e também um beijinho muito grande para a minha terra natal, para o meu povo madeirense, para todos os madeirenses e para toda a Ilha Dourada, para a Ilha do Porto Santo. Um beijinho!

Estamos a acabar de ouvir este lindíssimo som que eu dediquei para todo o auditório da Rádio Portugal Online. O próximo som vou dedicar para todos, com um grande beijinho, um chico coração em todos os corações. E então aqui vai, eu te amo, com Vanderlei Rodrigues. E também quero mandar um beijinho ali para o Marco, que está ali na minha escuta. Um beijo grande para ti. Tudo bom para ti. Bom trabalho. Já começaste a trabalhar? Assim é que é trabalhar. Faz bem. Faz criar calos. Estou a brincar. Vamos então ouvir Te Amo, Verdadeira. Verdadeiro com Rodrigo. Haja amor para nós vivermos. Sem amor não se vive. Então vamos ouvir este lindíssimo som com Vanderlei Rodrigo.

estamos a acabar de ouvir este lindíssimo som que acabei de oferecer. Eu te amo com o Wanderley Rodrigo. Vamos ouvir com a Cláudia Junger e também para o Ricardo Chardon e Je t'aime, mon amour.

bem romântica, é a minha praia, a música romântica e também o fado. E então vai aqui uma balada bem romântica para quem é de romantismo. Então vamos ouvir este lindíssimo som que eu ofereço a todos.

do auditório da Rádio Portugal Online e vamos ouvir Adriano Borselli, por ti, voleiro. Voleiro, vai para todo o auditório da Rádio Portugal Online.

Estamos a acabar de ouvir este lindíssimo som que eu dediquei para todo o auditório da Rádio Portugal Online. Também quero cumprimentar também o Chico Lux e também o Pedro novamente. Sejam todos bem-vindos e vamos ouvir Alexandre Pires, Necessidade.

Estamos a acabar de ouvir este lindíssimo som que eu dediquei para toda a auditória da Rádio Portugal Online. Sejas bem-vinda novamente a nossa moderadora Luana. Um beijinho, bom dia. Agora sim, já lavaste as ramelas, já lavaste a cara, já tomaste o teu pequeno almoço e já estás vestidinha. Assim é que é. Um beijinho também vai para o Chico Lux, também um beijinho para o Pedro e todos sejam bem-vindos à Rádio Portugal Online. Estão com a Goretti, Goretti de Portugal, que está aqui na vossa companhia. E então vamos ouvir o próximo som e eu vou dedicar para todos aqueles que estão ali escondidinhos. Estão mesmo escondidinhos, não dão o seu feedback, mas estão ali na risota, no seu trabalho, ou nas suas férias, onde estiver, onde estiver. Um bom dia, uma boa tarde, uma boa noite. Então aqui vai amar-te assim, amar-te assim. E também, claro, que dedico para todos aqui na salinha de chat. Com um beijinho, uma desejar uma ótima terça-feira.

Acabamos de ouvir este lindíssimo som que eu dediquei para todo o auditório da Rádio Portugal Online. E eu vou, o próximo som, eu vou dedicar para todo o auditório da Rádio Portugal Online. Eu vou dedicar para todos aqui nessa linha de chat. Vai para o Pedro, vai para a Helena, vai para o Chico Lux, vai para a Lúcia. Vai para a Helena, vai para a nossa moderadora Luana, para os nossos moderadores Álvaro e Irene e também para a nossa moderadora Isanete e também para a nossa moderadora Lola e para todos aqueles que nos escutam do lado de fora, estão ali ligadinhos à Rádio Portugal Online para vocês. E eu dedico felicidade, a gente só quer a felicidade e vai felicidade para todos.

Estamos a acabar de ouvir este lindíssimo som que eu dediquei para todo o auditório da Rádio Portugal Online. E vamos ouvir o próximo som, este lindíssimo som, depois de você. Depois de você, eu vou dedicar para todos, todos, sem exceção, para locutores, moderadores e ouvintes da RPO. Com grande beijinho!

Estamos a acabar de ouvir este lindíssimo som que eu dediquei para todo o auditório. Ups! Achim! Bom, um atim. Um atim quer dizer um atim. Um atim é constipação que vem aí. O tempo abaixou. Desculpe, mas eu dei um atim, né? Foi engraçado, não foi? É muito raro, é uma coisa muito rara dar atins aqui na emissão. Bem, vamos ouvir o Coração Cigano. Vai para todo o auditório da Rádio Portugal Online. A minha missão está quase a chegar ao fim, que depois vai vir a locutora Nanda a vos fazer companhia. Coração Cigano!

estamos a acabar de ouvir este lindíssimo som que eu dediquei para todo o auditório da Rádio Portugal Online. O amor proibido. Quem é que já teve um amor proibido? Eu não tenho um amor proibido, mas há quem tenha um amor proibido. E então vai para todo lado, vai para tudo, para todos os ouvintes. Vamos ouvir então este lindíssimo som. Amor proibido. O amor proibido dizem que é o mais apetecido, não é verdade? Mas tem mais complicações. E então vai para todo o auditório da Rádio Portugal Online. Neste momento já são 11 horas e 30 minutos, hora local de Portugal. A minha missão está quase, quase, quase a sair. Depois vai entrar a locutora Nanda. Vamos então ouvir o amor proibido? Vamos, vamos lá.

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E então acabamos de ouvir este lindíssimo Sou Eterna Paixão com Rick Renner. Eu juro, quem jura mais mente. Não, eu vou dedicar este lindíssimo som a todo o auditório da Rádio Portugal Online e também agradecer estas quase 3 horas na minha companhia. E então voltarei amanhã.

Guilherme, ótima terça-feira e uma continuação de boa semana, que a partir das 12 horas cá estará aqui a locutora Nanda. A partir das 12 horas, Luxemburgo, 13 horas.

Estamos a acabar de ouvir este lindíssimo som, eu juro, eu juro, eu juro. Eu juro que eu vou te amar para sempre. Também, já a idade que nós temos, já não temos outras padeladas. Vamos então ouvir o próximo som. Vou dedicar para a locutora Ananda, para lhe desejar-lhe uma boa emissão maior que o oceano. Para ti, Ananda, e desejar-te de boa emissão.

Vamos acabar de ouvir este lindíssimo som. Eu estou a comer, vocês sabem o que é que eu estou a comer? Que delícia! Um bolinho de coco, um queque. Olha, acabamos de ouvir este lindíssimo som, foi ali para a nossa locutora Nanda, que a partir das 12 horas cá estará aqui na vossa companhia. E agora vão ficar com este som, a minha última música. Vou dedicar para todo o auditório da Rádio Portugal Online, para todos aqui na salinha de chat, o meu agradecimento. Uma ótima tarde de terça-feira, uma continuação de uma boa semana que eu vos desejo a todos. E também para aqueles que nos escutam do lado de lá, a nossa rádio. O meu muito obrigado, um bem-ajam a todos. Rápidas melhoras para aquelas pessoas que estão a passar um mau momento. E também para aqueles que estão a trabalhar, um bom trabalho. Para aqueles que estão de férias, boas férias. Ainda até há quem faça sempre, todo o ano, férias. Acho bem. As minhas ainda vão ser para novembro, para a altura do inverno. Também será boas férias, que é para descansar, não é? E para a gente comer bem. É o que eu desejo a todos. Uma feliz terça-feira, continuação, e sejam felizes! E amanhã voltarei, se Deus quiser, se Deus permitir, que esteja aqui com vocês na vossa companhia. Bye bye! Tschüss! Bis morgen! Beijos! Fui!

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1: Olá, olá, então, muito bom dia, boa tarde para todos os ouvintes da RPO. Eu sou a doutora Nanda e vou estar consigo, então, aqui durante 3 horas hoje, na sua companhia. Quero então dizer que a minha primeira hora não farei participações, ok? Já sabem, um bom dia para si, uma boa continuação. Quero dar um grande beijinho à doutora Goretta, ela que esteve então aqui consigo estas 3 horinhas também. Estão aqui nesta terça-feira, são 13 horas e 8 minutos, então aqui no Grande Ducado do Luxemburgo. Conseguirei então estar até pelas 16 horas. Uma boa continuação para si, um grande beijinho à Goretta e parabéns pela sua linda emissão. Selinha de chat, bom dia, boa tarde também para vocês. Uma boa continuação na nossa companhia. Muita música variada para todos os gostos consigo a passar, então, aqui nestas minhas 3 jurinhas. Um beijinho, então, ali para a nossa Selinha, ao Pedro, à Leni, Luísa, ao Chico Lux, Soninha, a minha moreca, a Luana, Tuguinha, o Álvaro, Isa Neto, a Lola e a Gorete, que acabou de fazer uma linda emissão. Locutores e moderadores, aquela grande beijoca para vocês, desse ladinho também. E uma boa continuação para todos os ouvintes.

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2: Isso mesmo, bom dia, boa tarde, então aqui na nossa companhia. O próximo tema vai para a Doutora Gorete com um beijinho. Ela que fez uma linda emissão, então que está do outro ladinho também um beijinho, continuação de uma ótima tarde.
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mesmo e estivemos então com este tema e já estamos também aqui com a doutora Anita. Um grande beijinho para ela, um beijinho também para o meu afilhado Beto Mendonça. Um beijinho, Fernanda de Jesus, Maria Brito, Carlos Costa, uma grande beijoca. Um beijinho então para todos vocês, um beijinho também para o Paulo, um beijinho a todos. Uma boa continuação na companhia da Web Rádio Portugal Online. Um grande beijinho, locutores e moderadores. Um beijinho de Jorna também com muito carinho ali para a Suíça. Patinha, um beijinho do tamanho do mundo também para ti, ali para a Alemanha e para todos que se vão juntando. Boa tarde, uma ótima escuta. Quando setembro chama, é verdade, dia 1 de setembro é hoje mesmo. Vamos lá, esta vai para todos nós.

Quando setembro chama, e setembro chamou, que hoje é dia 1 de setembro. Um grande beijinho também ali para o Deus grego, um beijinho então para quem se vai juntando do outro ladinho de fora. Uma boa continuação, então, para si, na companhia da Web Rádio Portugal Online. Eu sou a Locutora Nanda, consigo 3 horinhas hoje, é, até às 16 horas. Mas só vou aceitar participações a partir das 14 horas, ok? Até lá, ficarão um bocadinho com as minhas músicas, também os meus temas, ao meu gosto, ok? Um beijinho para si. Podem participar, que eu vou preparando tudo, mas passarei depois. Até já!

por aqui então passou este tema, nesta onda do amor. É verdade, tem que haver amor, é verdade, Soninha. Nada de sofrência, sempre, sempre muito amor. Mas nunca se esqueçam, guardem o amor próprio. E se é amor, Saminho vai ser feliz. Um beijinho para si, uma boa continuação. E vou começar a preparar então a sua participação, ok? Um beijinho para si.

Seminho, com este tema lindíssimo, que é um tema lindíssimo, é assim. Eu, para mim, sou sempre mais fã e o meu silêncio é o meu silêncio, mas este tema está lindíssimo, é verdade, a passar aqui também na minha companhia na Web Rádio Portugal Online. Um beijinho da Nanda para si, um beijinho a todos que se vão juntando e uma ótima terça-feira. Vamos continuando e vamos continuando agora com o próximo tema que vai para a salinha e eu vou então aqui já preparar a sua participação, ok? Vamos começar com as participações porque já estão chegando, então aqui juntinho de mim, eu assim vou começar também a passar a participação do ouvinte. Obrigada a todos vocês e para a salinha de chat vai este tema com uma beijoca.

foi então este lindíssimo tema que foi para essa linha de chat com um beijinho para si, uma boa continuação, Matrix, que se juntou também ali à nossa salinha. Um beijinho a todos vocês, uma boa continuação na companhia da Locutora Nanda. E vamos então agora do outro ladinho de fora para si que se vai juntando. Franco de Bita, te amo, um beijinho a todos, um muito obrigado. Volto já para começar então com a sua participação.

0: mesmo. E para si então foi Franco de Vita, Te Amo. E vamos continuando então agora com a minha primeira participação. A minha primeira participação que me diz: olá, bom dia, doutora Nanda, podia passar este tema para todos os ouvintes e para si. Obrigado e uma boa continuação. Este tema vem-nos a parte do Paulo Silva, que se encontra também então ali na nossa companhia. Obrigado, Paulo, um grande beijinho para ti e uma boa continuação.
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E assim tivemos a minha primeira participação de Paulo Silva, onde eu mando então um beijinho para ele. E vamos então continuando, vamos ao Deus grego. O Deus grego que quer então dedicar este tema para mim, The Baby I Miss You. Obrigado, Deus grego, aquele beijinho também para ti, uma ótima terça-feira, uma boa continuação. Vamos lá então ficar com o tema.

ai início, Chris Norman a passar então aqui da parte de Deus Grego, que queria então dedicar para mim. Obrigado, Deus Grego, um grande beijinho. Obrigado pelo teu carinho, Souza. Um beijinho então ali para os Açores. Vamos lá então, continuando com Souza. É São Miguel, não é? Eu acho que sim. Um beijinho também para a Ilha Terceira e para a Madeira. Uma grande beijoca, Rednecks, com este tema, Abraça-me. E bem-nos então ali da parte do meu afilhado Beto Mendonça. Ele que vem então e que diz: olá, boa tarde, madrinha, feliz e abençoada tarde de terça-feira. Ótima semana, com botes, uma boa emissão. Assim, quando for possível, um tema ao seu gosto para dedicar ao meu amor Anita, com beijinhos. Obrigada. Continuação de uma boa emissão. Beijinhos. Fui na escuta. Não...

Não consigo deixar mensagem de voz, mas estou na escuta. Beijinho, obrigada e fui. Muito bem, afilhado. Assim eu aprendo a ler. Ah, o português correto, misturar as palavras madeirenses também. Oh, afilhado. Ai, Jesus. Vamos lá, então. Obrigada, um beijinho aos dois da minha parte.

Isso mesmo. E por aqui passou então a participação do meu afilhado Beto Mendonça. Um beijinho vai também então ali para a polícia que se juntou aqui à nossa companhia. Um beijinho a todos vocês e uma boa continuação. Pois é, eu hoje aqui, quando liguei o PC, juntei-me também aqui à Web Rádio Portugal Online, eu já me saía o café pelo nariz de tanto rir, acreditem. E às vezes é bom termos estas pequeninas coisas assim que nos fazem, que nos tiram um sorriso, é. E elas acontecem, vão acontecendo, é por isso mesmo também que nós estamos aqui juntinhos consigo. É, passar música, se divertir um bocadinho, rir um bocadinho e pronto. É que elas às vezes acontecem que dá mesmo para dizer, ai Jesus, é verdade. Ah, pois é, bebê. Vamos lá então, continuando. Eu vou ver então as participações para continuar já já. Um beijinho para os Açores, para o Sousa Doido, para a Leni, para o Matrix. Um beijinho para a Luísa. A Luísa está a fazer o almoço. Que será o almoço hoje? Luizinha! Será que ela meteu as colunas hoje no alto para a vizinha reclamar? Não. Vamos lá então, Chico Lux, o meu vizinho. Um beijinho. Deus grega, aquela beijoca para ti, Soninha. Um beijinho. Um beijinho também ali para a minha amoreca. Um beijinho ao nosso Tuguinha. Um beijinho ao Álvaro e à sua Irene também. Um beijinho à Lola, ela que vai ter visita, é verdade. Um beijinho então, também então ali, Isanete. Ela está a fazer o almoço também, só pode, é? O que é Isa? Um beijinho à nossa locutora Anita, também para ela. Um beijinho a todos vocês, uma boa continuação do outro ladinho de fora, Fernanda de Jesus, Carlos Costa, também aquele beijinho para ti, o Paulo Silva, que já participou também. Eu já vou dar uma voltinha também por ali e ver ainda as participações que eu tenho e a sua mensagem, tá bom? Um beijinho, até já. Bem, este tema vai para todos nós, o caminho que me leva a ti. E é este, o Web Rádio Portugal Online.

0: Norman. E olha, queria te pedir então um tema à tua escolha para dedicar a ti com fontes de emissão, ao qual eu também compartilho com todos os ouvintes que estão então na tua sintonia, com todo o auditório da Web Rádio Portugal. Com Joaquim, então aqui da parte da Star, até mais logo. E eu estarei aqui então na escuta deste lado. Fui.
1: Pronto, e ela foi, ainda bem que ela foi, e eu não me enganei no áudio a passar, porque senão era mesmo para rir. Ficholas, tu cuida-te, atenção, ficholas, olha para a frente.

E foi então esta história de amor, um tema lindíssimo, uma letra fantástica que eu escolhi para a participação da minha fichóloga, nossa locutora Star. Um beijinho então para ela, ela que se encontra a trabalhar, mas já bateu com o pé ali numa coisa que ela gritou. Ui, mas a mim não doeu nada. Vamos lá então? Cuida-te, fichola, cuida-te. Um beijinho então para ela, obrigado da minha parte e até já. Vamos continuando com Sempre Tu, Carlos Rivera, que nos vem da parte da locutora Anitta para dedicar ao seu amor ao Veto Mendonça, onde eu mando também um grande beijinho aos dois, então aqui da minha parte.

E foi então a participação que nos veio da locutora Anita para Beto Mendonça. Um grande beijinho então para ela. E agora vamos então à participação de Fernanda de Jesus. Ela que veio também juntinho de mim e que diz então assim. Vamos lá então do outro ladinho, através do Facebook, que eu tenho que andar por ali e por aqui. Ela que diz: linda, pode passar uma música para você e para vocês todos da rádio e auditório, ao seu gosto, por favor. Obrigada, beijinhos. Obrigado eu, Fernanda de Jesus, um grande beijinho também para ti. Vamos lá ficar com o tema O Teu Olhar Conta Segredos.

E foi então o tema escolhido para a participação de Fernanda de Jesus. Para ela, aquele beijinho. Muito obrigado, Fernanda, por estares também sempre aqui na nossa companhia. Leandro, ando louco por ti. Mais uma participação que nos vem da parte da Irene, a nossa moderadora. Ela que quer dedicar para a sua cara metade, o Álvaro. Ela que diz: olá, linda, boa emissão. Quando puderes, passa um tema para a minha cara metade. Obrigado, Irene. Um beijinho então para ti, uma boa continuação. Já cá volto para continuar com a sua participação, que estão todas seguidinhas. Isso mesmo, bora lá participar para que eu possa continuar. Depois, senão depois eu esqueço-me. Eu sou meio esquecido. Olha que eu nem já sabe que eu que sou esquecido. Um beijinho então para si.

Ando Louco por Ti, de Leandro, foi então o tema da Irena para a sua cara à metade, para o nosso Álvaro. Um beijinho aos dois da minha parte. Pois é, eu agora ando louca é por um bom cozido com aquela chouriça, não é? Aquela coisa preta, morcela, que a gente corta, dá aquela gordura, aquela... Ai, papai, é delícia, é verdade. Isto é assim, a gente às vezes temos estas vontades, não é? Mas pronto, quem sabe um dia destes eu não as vou realizar. É o que eu digo sempre. Vamos lá. Continuando agora até à nossa polícia. Polícia, eu espero que estejas a ouvir e diz-me se é isto. É que às vezes o YouTube engana. Será que eu fui buscar a boa? Eu acho que é isso. Boa tarde, Nanda. Será que podes passar este tema para todos os ouvintes da Web Rádio com beijinhos? Claro que sim. Então, polícia, um grande beijinho para ti, da minha parte. Ah, pá, vocês queriam saber o resto da história? Eu já conto, que eu agora tenho que trabalhar um bocadinho. Já cá volto.

0: 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Foi então da polícia para nós todos. Um grande beijinho. Então, polícia, da minha parte, para ti e obrigado. Pois é, falam em comer, tudo falam em comer. Eu hoje vim a caldeirada da nossa Margarida. Ai, papai, pois é, agora vem ali a polícia, a polícia. Oh, polícia, isto é assim, mas é lá francês, não é? Tu és como eu. Mas aquelas patuscadas, aquelas coisas assim, beitugas. Mas eu acho que disse bem. Eu tenho ali um pacote de umas coisas assim, tem escrito Morcela. Eu vou fazer uma foto, Matrix, e vou-te mandar. Eu às vezes dou cada estouro no meu português, mas eu acho que não me enganei, é mesmo Morcela. Tens aquelas amarelas, tens de carne, tens de cebola, tens... Ai, coisinha boa, eu vou parar por aqui, porque senão... Não, esqueçam. Vamos lá, porque aquelas coisas tão boas, dá-me vontade de fazer um saque e ir embora para Portugal... Só para me poder regalar com um bocadinho de cada coisa. Mas atenção, na vossa casa. Vamos lá, ninja. Ele que vem então aqui bem juntinho de mim e que diz então assim: olá, miúda, boa emissão para ti. Obrigado, ninja. Um grande beijinho para ti então aqui da minha parte.
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E vamos continuando depois do Ninja, que queria dedicar para mim. O próximo tema vem para mim também, mas vem-nos então ali da parte da doutora Anita para mim. Obrigada, filhada, uma grande beijoca para ti. Quero dar um grande beijinho também para o Filipe Barella, ele que diz boa emissão, beijinhos para tu. Obrigado, Filipe, um beijinho também para ti. Matrix, a brincar, tens que arranjar meia dúzia de morcela e também da outra. Espera que eu já te diga o nome da outra. Farinheira, Matrix, são marlinhas, vês como eu sei? Pois é, é meia dúzia de cada, sem problemas, um beijinho para ti.

E assim estivemos com este tema Saudade. Foi o tema que eu escolhi para a participação da minha afilhada, a nossa doutora Anita. Aquele grande beijinho para ti. Um beijinho então ali para a Cristal, que se juntou também aqui à nossa companhia. Um beijinho a todos vocês. E diz-me então aqui alguém, Moura também é maravilhoso. Arroz de espigos com Moura é maravilhoso. Ai papai, eu já não digo nada. Eu já não digo nada porque eles bem ali daquelas aldeias de Portugal que temos tudo. E eu também conheço muita coisa, mas há 40 anos quase imigrada, não é? A gente vai tendo aquelas regalias quando vamos a Portugal e nem sempre. Mas estas coisas maravilhosas, mas eu um dia vou fazer uma viagem. Eu levo um saco grandalhão, meus meninos, a minha caravana bem completa. Ah, pois é, que eu não me esqueço de vocês, eu passo por aí. Alguém que me diz, menina Nanda, eu quero um som para todos com 1000 beijos e 250 abraços. Pronto, eu fico contente, é sinal que vocês estão daí, dividam tudinho. E o tema é este da parte de Felipe Barela, espero que gostes. Uma beijoca. Esta música é para vocês todos com, deixa-me confirmar para não me enganar, 1000 beijos e 250 abraços, dividam. Esta música é para vocês. E, pois é, fiques. Pronto, eu já não digo nada, vocês, isto é abuso, é muito abuso, é um beijinho, é ficholas, é farinheira, é morcela, é moura, é tudo, mas olha, só passa para aquele lado, não é? Um beijinho, obrigado Filipe Parela, um beijinho para ti.

0: E foi então o tema que eu escolhi para a participação de Felipe Varela, um tema lindíssimo. É, esta música é para vocês. Um tema a passar então aqui na Web Rádio Portugal Online. E vamos então continuando para mais uma participação. Uma participação que me diz então assim: olá novamente, madrinha, se houver oportunidade de passar mais uma música ao seu gosto para dedicar para si, por esta magnífica emissão que está-nos a proporcionar, muito obrigada. Continuação de uma boa emissão, beijinhos, fui na escuta. Se houver oportunidade, se não houver oportunidade, não tem problema, beijinhos, até à próxima, se Deus quiser. Fui descansar, filhado, trabalhar. Beijinhos, beijinho então para ti. Olha, já que é para mim, eu escolhi este tema. O tema que diz em francês é assim: não sou perfeito. Je ne suis pas parfait. Eu não sou perfeito. E foi o tema que eu escolhi porque é um tema que eu também gosto muito. Obrigada, filhado. Uma grande beijoca.
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Isso mesmo, Vitor Sorel, Je ne suis pas parfait. E foi o tema que eu escolhi então ali para a participação do meu afilhado Beto Mendonça. Um grande beijinho então para todos vocês. Vamos à participação de Carlos Costa, que diz: olá miúda, boa tarde. Passa um tema para ti com um grande beijinho. Eu sei que sabes. Pronto. Sei, se escolher, se o gosto do ouvinte um bocadinho quando se conhece, não é? De muitos anos. Sei mesmo, e olha, escolhi este tema, Carlitos, que eu sei que também gostas. Um beijinho e uma boa continuação. 14 horas e 47 minutos, 15 minutos, 15, 13 minutos do final da minha segunda hora, mas ainda tenho mais uma horinha consigo aqui. É, bom dia, boa tarde, beijoca a todos.

então, das minhas ruínas, hoje fiz um lugar. É assim que ela diz, é verdade, foi o tema que eu escolhi então para a participação de Carlos Costa, que queria dedicar um tema para mim. Obrigado, Carlitos. E às vezes é assim, temos que ter muitas ruínas, às vezes também, para poder seguir e construir o nosso lugar. Um beijinho então para a América, então ali para o Mani, onde ele se encontra também, aqui na minha companhia. Mani, aquele beijinho para ti e uma ótima escuta então aí desse lado. Luctor Garcia, um grande beijinho também para ele, que se juntou também aqui à nossa companhia. Um beijinho. Vamos lá então ficar com o tema Ana Gabriele, Luna, e depois vamos viajar até ali ao Brasil com os temas assim, como eles dizem, delícia. Os temas bonitos a ouvir, não é? Beijinho para cima, boa continuação.

0: Ana, Ana Gabriel, é este tema a passar também, é tão aqui na minha emissão. Recordar é viver e há sempre momentos que ficarão para sempre. Grande, grande beijinho, pois é, Mani, ai, essa música é verdade. Um beijinho para ti, Duarte Araújo, um beijinho também, boa tarde. Então ali para Inglaterra. E o próximo tema... Vamos ficar com Café e Amor. Quem é que não gosta? Paixão vai para ti. Com aquele beijinho também da minha parte.
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isso mesmo, Gustavo Lima, café e amor nunca se serve frio. É verdade, nem que ao menos esteja o Pires bem quentinho. Um beijinho para si, uma boa continuação. Vamos então continuando. E agora para todos vocês que já participaram então aqui na minha companhia, um grande beijinho para si e o próximo tema. Uma beijoca a todos. Uma boa continuação, um bom dia também, acho que é ali para o Canadá, não sei. Um beijinho à Lucy, um beijinho também para o Brasil, ali para o Raio, uma grande beijoca para ele. Então, que está do outro ladinho também. Vamos lá então, Cleitani Camargo, se é amor, eu não sei.

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1: Mar, de
0: se é amor,
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0: não sei. Um
1: não
0: beijinho
1: quero
0: então
1: nem
0: ali para
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0: a
1: de
0: Lucy.
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0: Um beijinho
1: não,
0: então para o
1: não quero
0: Martins, que se
1: não.
0: juntou também aqui à nossa companhia.
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0: Luís
1: preciso
0: Miguel, aquele
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0: beijinho
1: meu
0: também para
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0: ti. E vamos lá então, amado Batista, se não
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1: não
0: por
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0: vamos lá.
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E foi então também por aqui Amado Batista, eu que disse que íamos viajar um bocadinho pelo Brasil com alguns temas fantásticos, sempre bons a ouvir, é? Porque eu ainda tenho mais 50 minutos aqui, estou a preparar as minhas últimas participações. Uma boa continuação para si, que se vai juntando à Web Rádio Portugal Online, e daqui a pouco vamos dançar um bocadinho aqui também, um bocadinho de tudo, eu disse.

0: Fafá de Belém com Abandonada por Você. Mas eu não me sinto
1: Obrigado.
0: abandonada. Um grande beijinho então para si. E vamos continuando com o pedido do ouvinte. Alô?
2: Boa tarde, aqui é Eduardo Hernanda Figueira. Gostaria de ver essa música para oferecer para todos, para si, para a doutora de serviço. Para o poente, para a cara amada dele também. Está cansado de dormir, está bom? Eu também já vim para Portugal muitas vezes. Vou ser para as Caldas da Rainha. Férias. Estou aqui em Jersey, na ilha da Inglaterra, uma ilha pequena. Eu gostaria de fazer essa música para todos os nossos ouvintes que estão na escuta de Portugal Online, para o Pancadinhas, Beto, e para si, para todos que estão na escuta. Vai para todos essa música. Fui trabalhando no nosso business e vou mandar mensagem. Estou tanto para a sua escuta, mas estou fazendo boa impressão. Yes, esqueci o meu nome agora, que fiz ainda para o Guarete. Fiz também boa impressão. Não pude mandar mensagens, que eu estava um pedacinho de business com a máquina, não posso estar com a máquina e no telefone. Não há acidentes como os outros. Joga-se, é pancadas.
0: É isso.
2: Joga-te,
0: É isso, os nossos imigrantes espalhados um bocadinho pelo todo o cantinho, não é cantinho não que o mundo é redondo, mas em todo o mundo estamos sempre espalhadinhos, que se encontram também na companhia da Web Rádio Portugal Online. Obrigado, Duarte Araújo, ele que se encontra então ali na Inglaterra, não é? E também um beijinho então para todos vocês. E o tema que ele quer é este, é o tema. Duarte, eu acho que o Pancadinhas deve ter ido para a praia. Vamos lá então, viva o imigrante português, canção da saudade. Obrigado, Duarte, um beijinho.
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Isso mesmo, e foi então a participação que nos veio da parte de Duarte Araújo para todos os imigrantes, é verdade? Que levamos a nossa bandeira sempre no nosso coração e sempre será o nosso Portugal. Vamos lá então, continuando com mais uma participação do Martins. Dedico para ti todos na sala, Carlos Teixeira. Ah, outro no meu lugar. Obrigado, Martins, um grande beijinho. E é verdade, a gente às vezes custa falar e dizer certas coisas, mas também custa muito ver o nosso Portugal a descair cada vez mais. Às vezes vimos cada coisa, não é? Antigamente dizíamos que era, ah, isso é tudo feito, mas olha que não é tudo feito, porque eu tenho duas ou três amigas que foram para Portugal, Lisboa, Almada, e vieram assustadas, é verdade. Vamos lá então, continuando? Vamos, sim senhor, um grande, grande beijinho para si.

E assim foi então este tema que nos veio da parte do Martins. É ele que queria então dedicar para mim e para todos da salinha. Um grande beijinho para ti, Martins. Obrigado pela participação. Uma beijoca também para a filhote. E agora, bora lá, vamos para a pista. Zimbora! Como diz ali o nosso Garcia, bora lá!

Beijinho então, Batista Matos, então ali para Andorra, beijinho, besitos. Um grande beijinho também, Beto Mendonça, do outro lado da Inglaterra, Duarte Araújo. Um beijinho também então ali para a nossa locutora Margarida. Um beijinho à minha afilhada, a locutora Anitta. Um beijinho para Inês. Um beijinho para todos vocês que vão dando o seu alô, que dando o seu like. Então, ficholas para ti também, uma grande beijoca, Carlos Costa. Paulo Silva, um grande, grande beijinho então para vocês todos que estão na sintonia da Web Rádio Portugal Online, que já por aqui passaram, que vão passando, se vão juntando também aqui à nossa companhia. Um grande beijinho também aqui para a nossa salinha de chat. 30 minutos estarão na companhia da Doutora Nanda. É lá lá, da Doutora Nanda, então aqui consigo. E vamos continuando. O teu IFI não tem password? Pois não, o meu não tem. Tem, tem, mas é segredo. Vamos lá então, para todos vocês, uma grande beijoca. Então aqui da parte da Doutora Nanda. Não desliga nada, tu liga e junta-te então aqui a nós. Bom dia, boa tarde.

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Continuando agora com Bachata, bailando Bachata. Cheyenne a passar também aqui para si, para todos, para continuar então aí a dançar. Boa tarde então ali para o lixado, bem todo lixadinho.

isso mesmo, e vamos lá então, continuando depois deste tema. Oi, vida! É verdade, 40, aqui 15 horas e 40, 20 minutos do final da minha emissão, aqui na sua companhia. Uma grande beijoca para si, uma boa

0: Moleque! Sensacional! Quem gostou faz barulho aí, bebezada!
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2: Isso mesmo, e vamos lá então, continuando com o próximo tema, e o próximo tema vai direitinho então ali para quem? Para o nosso locutor Garcia, será ele que então vai continuar daqui a pouco consigo, daqui a 15 minutinhos. Garcia, um grande beijinho, e o tema é este Império dos Sentados com Eu e Tu. Bora lá, para o Garcia, com um grande beijinho para ele.

Isso mesmo, e foi então este tema que foi ali direitinho para o nosso locutor Garcia, com um grande beijinho para ele. Será ele que vai então continuar consigo aqui com muita música. Eu voltarei amanhã, ainda não sei a que horas, tenho que ver ali. A minha moreca foi embora e ela normalmente controla sempre, porque eu com estas mudanças de horário ando assim meia perdida. Mas vamos ficar com o próximo tema, Polo Norte. Se eu voltasse atrás, ui, se eu voltasse atrás, nada seria. Muitas coisas não seriam iguais, com certeza que não. Mas seria sempre eu, Ananda, consigo então aqui na sua companhia.

Etala, que eu amanhã vou estar então aqui, amanhã é quarta-feira, não é? Sim, estarei logo pela manhã, pelas 9 horas de Portugal, 10 horas do Grande Ducado do Luxemburgo, estarei então eu consigo, Ananda, aqui amanhã, esperando o seu aperitivo.

por aqui então passou os Polo Norte, um bocadinho de tudo a passar aqui nesta minha emissão de hoje. Um grande beijinho então da minha parte para todos vocês. Pois é, amanhã estarei então pelas 9 horas da manhã de Portugal, 10 horas do Grande Ducado, por motivos pessoais não poderei estar às 13 horas. Um grande beijinho para si, uma boa continuação. E agora para todos vocês, salinha de chat, como também do outro ladinho, vamos chegar com Diogo Pissarra, com este tema também a recordar temas portugueses bem bonitos, com Tu e Eu.

assim chegou então ao final a minha emissão de hoje na sua companhia. Estive então aqui estas três horinhas. Até amanhã, se Deus quiser, uma boa continuação na companhia do nosso locutor Garcia. Para ele, uma ótima emissão. Obrigado, Salinha de Chato. Obrigada a todos vocês que se encontram, que já vieram, se despediram, que voltam, que vêm, mas estão sempre também coladinhos aqui a nós. Obrigada a todos. Fiquei bem, fiquei na companhia do locutor Garcia. Quinta do Bile, se te amo. Eu me despeço com vocês com este tema. Até amanhã.

quero também mandar um grande beijinho. Eu peço então imensa desculpa que eu não tinha visto então ali do outro ladinho da fora. Um beijinho então também ali para o Paulo Fernandes também. E o tema a seguir será um tema também dele. Amanhã então vou aqui organizar as músicas. Terei também todo o prazer e o gosto de divulgar então aqui alguns temas. Então um grande beijinho agora sim para todos, porque tenho que passar os comandos então ali ao nosso locutor Garcia. Um beijinho então, Paulo, obrigado também pela companhia, Mani e todos vocês desse ladinho, tá bom? Agora com o locutor Garcia, que irá também aqui passar bons temas da nossa música também para si. Obrigada a todos e até amanhã.

Olá, simpáticos ouvintes da nossa maravilhosa rádio, a Web Portugal Online. Eu, o vosso amigo, Lutão Garcia, aqui convosco. Cumprimento, sim, os nossos imigrantes que estão espalhados por esses quatro cantos do mundo. Por todos vós, boa tarde. Boa tarde para os nossos ouvintes que estão a ouvir a nossa rádio através das suas plataformas digitais móveis. Aqui na nossa salinha convívio, na nossa salinha de chat. Boa tarde também para todos vós. Beijinhos, muitos, mas mesmo muitos. Para quem? Cristal. Guarda um, não te esqueço. Sabes para quem é, não sabes? Eu não digo. Carol, beijinho. Grande abraço também para o nosso amigo Luís Miguel e outro grande abraço também para o nosso amigo Lixado. Beijinhos também para a nossa ouvinte Sónia. Grande abraço para o nosso moderador Álvaro. Beijinhos muitos para a nossa leitora Lola. Mais beijinhos, sim, muitos para a nossa moderadora Polícia. Nossa leitora Nanda proporcionou-nos magnífica emissão. Obrigado, minha amiga, pela fantabulástica emissão que acabaste mesmo agora de realizar. Minha querida amiga, em prol dessa magnífica emissão que nos ofereceste, eu te proponho ouvir Tu e Eu. Mesmo há pouco, colocaste o tema Tu e Eu. E eu também tenho aqui para te dar o nome da cantora, Xana Gomes. E o que é que ela diz? Toi e moi, tu e eu. Zimbora, partilhas connosco? Então partilha.

Lindo. Lindo tema. Tu e moi, este lindo tema com a cantora Xana Gomes. Xana Gomes tem um repertório bem lindo, podem crer. Zimbora e continuamos com Bachata. Quédate, esta noite. Vamos ouvir.

Quédate esta noche, lindo, lindo tema, de Michel Blázquez. Esta una bachata aí para todos vós. Continuamos com Luz Avalos. Luz Avalos canta muito bem, também para todos vós, este tema, Quédate, amor, fica, amor, é para todos vós. Vamos ouvir.

Lindo, lindo, lindo, estes olhos de anjo. Bem, bem, o nosso amigo Beto Mendonça, que se encontra na Inglaterra, diz-me, boa tarde, Garcia, com saúde e alegria, feliz, abençoada tarde de terça-feira, ótima semana. Obrigado, meu amigo, e com votos de boa emissão, assim também agradecer à nossa locutora Nanda pela belíssima emissão que acabou de realizar. Obrigada. Assim, amigo Garcia, quando possível, um tema a seu gosto para dedicar ao meu amor Anita Silveira. Com beijinhos, obrigado. E vamos ouvir então o tema que eu escolhi para oferecer à Anita e ao nosso amigo Beto Mendonça. Amor e o Oceano.

Lindo, lindo, lindo tema. Passar aqui na sua, na nossa rádio Portugal Online. Se existe amor, até não existe, existe sempre. Até mesmo chateados. 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Zimbora Garcia com Micas Cabral. Vem, vem para ficar. É para todos vós.

Lindo, lindo, lindo tema de Scorpions. Original. Quem teve a cantar foi a Lucy, na Abilia. E continuamos. Still no, Loving You. Tema bem diguinho do Scorpions. Continuamos com DJ Silva, Debaixo da Chuva, do teu amor. Vamos ouvi-lo.

Lindo, lindo, lindo, lindo. DJ Silva, debaixo da chuva do teu amor. Lindo, lindo, lindo tema. Aliás, todos os temas que eu escolhi, espero bem que seja do vosso agrado. O próximo, eu tenho mesmo o prazer e a ousadia de oferecer a todos vós, em especial à nossa moderadora Lola. El amor não tiene idade. O amor não tem idade. E não, não tem mesmo. Zimbora então. Espero bem que gostes deste tema que eu escolhi. Bora? Zimbora então.

Lindo, lindo tema. Este altrado. E se você ama, perdoa. Às vezes é bom perdoar. Continuamos com a Mónica Mata e este tema. Também o grupo Attack 77 também canta este tema, também muito bonito. Eu escolhi a Mónica Sintra a cantar para todos vós. Resistir, e é bom resistir.

Quédate con ella mesmo. Na voz de Natália Ximénez. Lindo, lindo, lindo tema. Também há em português este tema. Bem, vamos continuar e cumprimentar o nosso amigo Ironside. O nosso amigo Ironside, lá vasto, Algarve. Está-se bem contigo, meu amigo? Ainda está solinho? Aqui então vai. Embora aí. Um grande abraço também para ti. Está tudo preparadinho? Já? Está tudo cheio já? Ótimo. Mais daqui a pouco. Continuamos com o Martim. E Martim diz para nós, sempre que quiseres.

Lara Fabian, com este lindo tema, e tem muitos temas muito bonitos. Queda até. Continuamos com o DJ Silva e o presente do teu amor é para todos vós. Vamos ouvir.

Twist Me Baby, lindo, lindo tema de Gaetano La Roca. E continuamos com a Helena. Helena Moretti canta para todos nós. Será que pensa em mim? Zimbora Garcia.

Lindo, lindo, lindo tema aqui a passar. Bem, bem, é quase na sua reta final. Este vosso amigo Locutor Garcia. Deixa-se ficar porque daqui a pouco a sugerir o Garcia, o nosso amigo Ironside. Cumprimento também a nossa querida moderadora Luana. Beijinhos para ti. E também agradecer à menina, está de férias, Odete Santos. Colocou lá um gosto na página do Facebook, no post que o Garcia colocou. Isto é que é, embora aí. Cumprimentar também o nosso amigo Pini e um grande abraço do Garcia. Boa tarde também para ti. Este tema, uma oferta do Garcia para todos vós, mas em especial para a nossa moderadora Luana. Queres ouvir? Então ouve.

De cá, meu amor, com a Xana Gomes ninguém vai parar. Ai, não, não, bem, bem. 10 minutos para a minha reta final, para términos da minha emissão. Deixa-se ficar uma voltinha lá ao fundo do corredor, à esquerda. E depois passar as mãos por água, não se esqueçam, é mesmo. Porque daqui a pouco o nosso colega de locução, Ironside, a substituir o Garcia...

Micas Cabral, que interpreta todos nós, Um Amor Feito para Amar, lindo, lindo. E penúltimo tema, e assim daqui a pouco venho cá me despedir de todos vós, e na próxima quinta-feira, não se esqueçam. Bem, Martim diz: Fico Louco.

Lindo, lindo, lindo tema. Obrigado, obrigado a todos vós pela vossa simpática companhia que me fizeram durante estas 2 horas. E eu, como sempre, também muito grato por estar convosco. Voltarei, isto é, se eu mexer as pestanas logo de manhã, mas prometo que na próxima quinta-feira, das 15 às 17, eu cá estarei novamente para vos acompanhar com mais 2 horinhas com temas formidáveis. Podem crer que é verdade. Quinta-feira, 15, 17, até lá, continuação de boa tarde, na companhia do nosso amigo Aaron Seide, e boa emissão para ti, meu amigo. Tchau, até quinta-feira. Boa tarde para todos vós.

0: Deixou-nos a frequência. Boa tarde a todos, bem-vindos aqui a essa linha da Web Rádio Portugal Online neste dia 1 de setembro de 2026. E agora convosco a emissão aqui o Ironside para vos entreter até às 19 horas de Portugal. Querendo já agradecer ao nosso Dr. Garcia com um grande abraço pela sua belíssima emissão. Obrigado, Garcia, já agora, pois. Bom assim, né? Uma mini, uma bjeca. Pois também já cumprimentando na sala Nanda, que deve estar a descansar uma seneca. Lola, beijitos. Álvaro, um abraço. Irene, beijitos. Pinto, um abraço. Luana, beijitos. E a todos os restantes ouvintes dos players de Dinamos, seja Portugal, Açores, Madeira, e a todos os emirantes espalhados pelo mundo, estejam a ouvir a emissão. Um beijinho e abraços para todos. Boa terça-feira, 1 de setembro. Pois é, estamos em setembro, quase na reta final do verão. E antes que o nosso Dr. Garcia vá lanchar a sua mini, Garcia partiu, olha, recordar é viver, não é? Pois Vítor Espadinha, Garcia, um abraço. Vítor Espadinha, recordar é viver.
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Vamos ouvir o Vitor Espadinha com o tema Recordar e Viver, que dedica-lhe o nosso amigo Dr. Garcia, com um grande abraço. Bom lanche, Garcia. Até já. A próxima música foi já dedicar a Lola. Lola, parti com dois beijitos. Olha, diz aqui a Tuxa: cuidado com as apalpas deles. Não te apalpem, Lola, não deixe. Não te deixa palpar. Lola, beijitos, Tuxa, cuidado com as apalpas delas.

dizem, acaba os ouvir a Tuxa com o tema Cuidado com as apalpadelas, que dedica à Lola com dois beijitos. Ora, a próxima música, olha, Chacaviri, Zé do Pipo, a pimba à japonesa, pois esta vou dedicar ali à Nanda. Nanda, partilho com dois beijitos, tem uma pimba à japonesa. Nanda, beijitos.

vamos ouvir Zé do Pipo com o tema Pimba, a japonesa, que diz que a nossa locutora Nanda com dois pijitos. Fala que ela não ouvia música, está a dormir. Ainda andava-me na cabeça, na moina, com esta música, uma pimba à japonesa. Pimbas, pimbas, pimbas. Pois é, a próxima música eu vou já indicar a Luana. Luana, partilha, bailemos. Henrique Iglesias, Luana, beijitos. Penso que ainda está de férias, Luana. Boas férias.

Acabámos de ouvir Henrique Iglesias com o tema Bailemos, de Digo-lhe à Luana com dois beijitos. A próxima eu vou já Digo-lhe ao Pim, e para o Pim com um grande abraço, aqui vai os Lucky Legs, Chá Chá Chá em Lisboa. Pim, um abraço de Lucky Legs.

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1: Eram os de Lucky Luckys com o tema Cha Cha Cha em Lisboa. Esta cabedica nosso amigo Pink com um grande abraço. A próxima música vai já para o Álvaro. Para o Álvaro, com um grande abraço, e também para a sua Irene com dois beijitos. Aqui vai o Diego Faria. Elas ficam loucas.

Joia com Deus, o Watson, pois é, Luana, estou aqui com uma ceneira, nem queres saber. Pois agora tenho que depois já passar para as músicas aqui da salinha, né? Das dicatórias. E vou já responder a uma mensagem do nosso amigo Beto Mendonça, que já mandou a sua mensagem. O Beto Mendonça quer agradecer ao nosso Lutor Garcia. Com um grande abraço pela sua belíssima emissão e pedi-me também uma música para dedicar ao seu amor Anitta com dois beijitos, os que eu quiser, né? Beto Mendonça, pois é, do Beto Mendonça para o seu amor Anitta, aqui vai do Luca, do Duca e da Alvan, te amo, pois do Beto Mendonça para a Anitta, seu grande amor. Duduca e Dalvan, te amo. Já agora, boa tarde, Bina. Beijinhos, bem-vinda.

Vamos ouvir do Duque Galvão, que o tema, foi uma dedicatória do nosso amigo Beto Mendonça para a sua Anitta com beijitos, grande amor, Anitta com beijitos. Obrigado, Beto Mendonça, e já agora, Beto Mendonça, por ti, com um grande abraço, e também para o Pancadinho, se estiver na escuta, para os dois, com grandes abraços. Aqui vai o GCDC, Getty Tots. Abraço, Beto Mendonça, abraço, Pancadinhas.

JCDC com o tema Get It Hot, que indica a nossa Big Bet da nossa Congana Brás e também para o amigo Pancadinhas Congana Brás também. Ora, boas tardes, Bina, beijinhos, bem-vinda. Boas tardes, Ninja, um abraço, bem-vindo. E a próxima música vou já dedicar ali. Ora, deixa cá ver e. Pá, Bina, vou já dedicar à Bina, pois é a Bina que me irá substituir agora às 19. Bina, partilho com dois beijinhos e que vem o Manuel. Com o tema Baby, és uma bomba. Bina, baby, és uma bomba. Beijitos.

acabámos de ouvir o Emmanuel com o tema Baby, és uma bomba, que caberica a nossa locutora Bina com dois beijitos. Agora também com dois beijitos, Lenny, parti, aqui vai deixa cá ver aí, pois. Canção do Mar, Dulce Pontes, Lenny Beijitos, Dulce Mar. Canção do Mar. Beijitos, Lenny.

Barros da Vila, 12 pontos, com o tema Canção do Mar, que dediquei a Leni com dois beijitos. A próxima música vai já para a Lia. Lia, onde é que está a Lia? Já fugiu? Ah, está ali. Lia, perdi, com dois beijitos, aqui vai Emanuel, Hino à Alegria. Lia, beijitos, Emanuel, Hino à Alegria.

Era o Emanuel com o tema Inalegria, que de que a nossa amiga Lia com dois beijitos. A próxima, boa tarde, Esperança Marafada, beijitos, bem-vinda. A próxima, Evangélica Lia, Profile, Profile para ti, com o grande abraço, aqui vai Leandro e Leonardo. Estamos lá uma cerveja, Profile, abraço.

0: E acabámos de ouvir o Leandro Leonardo com o tema Cerveja, que lhe oferecia o nosso amigo Profile, com um grande abraço. Boa tarde, Esperança, beijitos. Boa tarde, Capitão Golfinho, um abraço, bem-vindos. Olha, para a nossa Esperança, com dois bits que entrou há momentos, olha, aqui vai o David Antunes, que canta Hoje Não Estou Para Ninguém. Esperança, beijitos, David Antunes.
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0: Era Janja com o tema já foste esta era para dizer ao Capitão Wilson, mas ele já foi. Ora, já faltam 14 minutos para terminar a missão e a próxima música é o Emanuel Moura, mas é uma coisa que há de qualquer coisa desgarrada. Emanuel Moura.
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gente boa em Missão Jaguar, assim, jantando ao pé do teclado, pois é, Bina, é que vai o James Blunt, you are beautiful. Bina, beijitos, James Blunt, you are beautiful, beijitos.

graus a ver o James Blunt com o tema You Are Beautiful, que dedica a nossa doutora Bina com dois beijitos e desejo de boa emissão. E assim termino por hoje esta emissão. Voltarei em princípio na próxima sexta-feira às 15 horas. Entretanto, cumprimentando já na sala Ananda, deve estar a dormir ainda. Nanda, beijitos. Bina, beijitos. Boa emissão. Álvaro, abraço. Irene, beijitos. Profile, abraço. Lia, beijitos. Lola, beijitos. Luana, beijitos. Esperança, beijitos. Zezi, um abraço. E a todos os restantes ouvintes dos players e tunames, seja em Portugal, Açores, Madeira, e a todos os imigrantes espalhados pelo mundo que estiveram nos escutar, a todos, bom resto de sexta-feira e divirtam-se já de seguida com a nossa doutora Bina. Tchau, fui!

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Olá, meus amigos, então uma boa tarde de terça-feira para todos. Para os demais, adaptem-se ao vosso fuso horário. Deste ladinho, a vossa amiga locutora Bina, a emitir diretamente por Cidade Invicta, com o seu mundo da música, incluindo as vossas participações. Para quem marca presença na nossa salinha de convívio, beijinhos para todos, com uma boa tarde para os meus colegas de locução, o Ironside, a Nanda, a Lia, para os nossos moderadores, o Álvaro e a Irene, o Tuguinha Boy, o Profile, a Lola, a Luana, para os nossos amigos membros, a Zezinha e a Esperança. Para todos que nos sintonizam do lado de fora através dos nossos aplicativos disponíveis no Facebook, Media Player, dispositivos móveis, páginas oficiais da RPO, grupos e salinhas associadas à mesma, um beijinho para todos vós, uma boa escuta e uma boa terça-feira. Pois é, sem perder mais tempo, vamos ao primeiro tema, que vai para o meu colega de locução, que me antecedeu, neste caso o nosso locutor Ironside, com a sua excelente emissão. Este tema é teu, Ironside, e um bom jantar depois. Os AC/DC, Shoot of the Drill.

Pois é, assim vamos continuando já com o próximo tema, que vai para as minhas colegas de locução, as presentes e as ausentes, com um beijinho da minha parte, uma boa terça-feira. E as presentes aqui na salinha é a Nanda e a Lia. Lia, um beijinho também para a tua mamã, Dona Lina. E a Ariane Mani, aprendi que as heridas, aprendi com as feridas. Um beijinho e uma boa tarde para o Paulo, para o Muniz e para o Sintra.

Pois é, depois deste tema de Ari Armani, que foi para as minhas colegas de locução, o próximo tema, claro, que vai para os meus colegas de locução, os presentes e os ausentes, que neste momento só está o Ironside aqui sozinho e abandonado, Michael Jackson, Billie Jean.

Pois é, meus amigos, e assim vou continuando por aqui na vossa simpática companhia. Obrigada pela vossa presença aí desse ladinho. E já estamos com Epic Romantic Orchestra, Samoana e o Loved, e logo após, João Pedro Paes, a Palma e a Mão. Um beijinho e uma boa tarde para o Charme e para o Príncipe.

Pois é, vamos então à primeira participação que veio da parte do nosso moderador Álvaro, onde ele me pede dois temas à minha escolha. Um para todo o staff da RPO e ouvintes, claro, e outro para a sua Irene. Vou passar primeiro para todo o staff da RPO e ouvintes, escolhi a Laura Pausino e Dautio. Da minha parte, obrigada Álvaro e um beijinho.

vamos então ao segundo tema que escolhido por mim para o Álvaro dedicar à sua Irene com beijinhos. Este tema de Fábio Morelli Milano, Penso Sempre a Ti. Espero que ela goste, Álvaro. Olá, Vidal, boa tarde, um beijinho para ti.

Pois é, vamos então a mais uma participação que veio novamente do Álvaro, onde ele me pede para escolher, para eu, claro, escolher uma música para ele me dedicar com um beijinho e pela nossa amizade. Eu escolhi Mafalda Veiga, não me des razão. Obrigada, Álvaro, um beijinho para ti também pela nossa amizade. Olá, boa tarde, Deus grego, obrigada, um beijinho para ti.

Pois é, meus amigos, e assim vamos continuando com vozes impactantes do mundo da música, já com Zion Vale, I Wanna Do Life With You, e logo após Henrique Iglesias, Somos Mais Que Amor. Olá, Maicelco, boa tarde, um beijinho para ti.

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2: Pois é, meus amigos, vamos então continuando com algumas vozes na língua de Camões, porque o que é português também é bom. Já estamos com um cover Roberto Carlos na voz de Marco Paulo por ela, e logo após o Santa Maria, o Segredo da Paixão é Amar Contigo.

Pois é, depois da Santa Maria já estamos com Pedro Miguel tentar ver-te ao luar. Para todos, olá Rezende, um beijinho e uma boa tarde também para o Lucas, para o Sintra, acho, não, o Sintra já tinha cumprimentado, é para a Itinha.

Pois é, continuando por aqui com mais uma participação que veio da parte da nossa locutora Anitta, onde ela me diz o seguinte: boa emissão, Bina, quando puderes mete aí um som para o meu amor com carinho e depois um para ti e também partilhando com todo o staff e ouvintes da RPO. Então o tema que eu escolhi para dedicares ao teu amor a estes Maxi preso a ti e para nós, para mim, para todo o staff e ouvintes da RPO, escolhi este tema do Journey, When You Love a Woman. Da minha parte, obrigada, Anitta, um beijinho e continuação de umas boas férias.

Pois é, vamos então a mais uma participação que veio da parte do Beto Mendonça, onde ele me diz o seguinte: olá, Bina, boa noite, terça-feira, com uma boa emissão. Também quero agradecer ao nosso locutor Aronsaide pela linda emissão, com um abraço. Bina, quando possível, um tema ao seu gosto para dedicar ao meu amor Anita, com beijinhos. Obrigada, continuação de uma boa emissão, e fui na escuta. Então foi este o tema que eu escolhi para o teu amor, com beijinho da minha parte para os dois, e continuação de umas boas férias.

Pois é, vamos então a mais uma participação que foi da parte do Prince, onde ele me diz o seguinte: Bad Boy por Gloria Estefan e Miami Sound Machine, para ti com um beijinho, agradecendo a tua emissão. Muito obrigada, Prince, um beijinho também para ti.

Pois é, meus amigos, e continuando por aqui com mais uma música, que é dos Modern Talking Jet Airline, vai para ti, Prince, agradecendo as tuas participações e a dedicatória que me fizeste, com um beijinho, espero que gostes.

Pois é, meus amigos, e continuando por aqui já em contagem regressiva para chegar às 21 horas de Portugal Continental, para depois entregar os comandos à nossa locutora Star para mais e melhor música. E por falar em Star, olá Star, boa noite, um beijinho. Também uma boa noite e um beijinho para o Jacinto, para a Liana e para o Pedro. E quanto à música, já estamos com a Elias Beirão e logo após um dueto de Luciana Abreu com o Livan Mesias.

Pois é, meus amigos, já com poucas músicas para passar por cá, já estamos com You Are My Reason e logo após Este É Meu Primeiro Amor. Olá virtual, boa noite, um beijinho para ti.

Já vai entrar o meu penúltimo tema, e é neste meu penúltimo tema que eu agradeço a companhia que me fizeram, o vosso carinho, a vossa amizade, e se nada em contrário acontecer, volto a estar convosco na próxima quinta-feira, a partir das 21 horas de Portugal Continental, e claro, depois a seguir preparadinha para passar os comandos à nossa locutora Style para mais e melhor música.

Pronto, meus amigos, chegando ao fim do meu direito à ação de Laura, Love is the Key to Mystery, tema que vai para ti se dar com uma boa missão, e claro que vai ser. Da minha parte, meus amigos, beijinhos e abraços para todos e continuação de uma excelente semana.

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Ah, pois é mesmo assim, tu, solo tu, vive el momento, tu, solo tu, tens o comando. É verdade. Boa noite a todos vocês que se encontram então na sintonia da Web Rádio Portugal Online. A partir de agora irão ficar na companhia da Star desde Jersey, Reino Unido, no primeiro dia, é a verdade, de setembro de 2026. Mais um que começou hoje, não é verdade? Para todos vocês um beijinho especial e é bom estar aqui deste lado a fazer-vos companhia. Para a nossa Bina vai o próximo tema. Eu sei que ela ainda vai jantar às tantas, ainda vai fazer o seu jantar, não sei ainda. Para ti, Bina, pela tua emissão, um beijinho e espero que gostes, acho que gostas mesmo deste tema.

tema foi então direitinho para a nossa locutora Bina, pela sua emissão que nos proporcionou. Ora, vamos à nossa salinha de convívio para aquele verdinho beijinho. Um beijinho também para o Pedro. Até ao Brasil, a gatinha, uma beijo que a Larissa. Também um beijinho para ti que te encontras no Brasil. Mimi de Almeida, um beijinho também. Ela que diz que casou. Pois é, é verdade, olha, ela está mesmo casada, já viram isto? Ai, ai, ai. Não convidou ninguém. Pois é, é verdade. Fátima até a Alemanha também vai uma beijoquinha. Jacinto, que eu já conto, um beijinho também para ti. Lucas 27, um beijinho. A nossa moderadora Lola também um beijinho para ela. Tuguinha, é dia 1, levas um chute no rabiosque. Ironside, ele que deve estar então de volta da sua cozinha, creio eu, ou então a ver os seus filmes de cowboys. É, também vi, é verdade, esticadinho no seu sofá, para ele um beijinho. Bina, também um beijinho para ti, um bom jantar, parabéns mais uma vez. Virtual DJ, ele que também se juntou a nós nesta noite de terça-feira, um beijinho para ti, um beijinho para a Toia, para todos vocês e em casa, uma ótima noite. A minha Ficholas, também um beijinho para ela. Estou aqui a fazer-vos companhia. Quem é que foi comprar pão? Fui comprar pão. Ai, foste, pãozinho fresquinho. Acabadinho de fazer com um bocadinho de manteiga. Ui, ui, eu nem vos digo, não vos... Ou então, a minha Ficholas hoje andou a falar em enchidos, é verdade. E eu daquele lado a escutar e com vontade também vos digo de comer um bom enchido daqueles bem portugueses, é verdade. E a minha Nazaré aqui a taragalhar, mas pronto. Ora, uma morcelinha assada ali numa fatia de pão, tá? Tirares da brasa e pôres ali no pão. Cortares e comer. Ficholas, o que é que tu dizes? Ora, então, para todos aqui na salinha fica este tema: amar é ir sem mapa.

Vamos então a quem se encontra do outro lado. Fernanda Calado, um beijinho também. A Antónia Silva, o Sr. André e a Dona Céu, o Rui Pedro, aquele beijinho para ti, o nosso locutor Miguel Paredes, também o nosso locutor Marco, também um beijinho para ele, e a nossa locutora Anita Silveira, e para todos os outros que não vão dando o seu feedback, estão pelas nossas aplicações móveis, Facebook, Salinhas Associadas, Borboleta. Este é o tema que eu deixo para vocês.

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2: Ora, vamos já à minha primeira participação, é verdade, porque está fora do estilo musical que eu tenho aqui para começar então a minha emissão. E vem então ali da parte da nossa Mimi, da Mimi Almeida, ela que me diz assim: para tu e para a minha Nanducha. E depois ela mete aquele sorriso amarelo que já vem lá. É verdade. Au, au, pois. O au, au, eu não sei o que é que ela quer com o au, au, mas pronto. Mimi, obrigado por estares aí também, por participares. Uma beijoquinha para ti. Ficholas, olha, esta é para nós duas. Au, au.

Mas vocês já viram o Tiririca? Au, au, au. Foi à casa do Nicolau. Isto é música para crianças. É mesmo assim. Pois é. Olha, não vais levar com a gata Fifi, não, porque eu agora não tenho aqui nesta drive e também não estou para ir baixar a música. Mas vais levar com o tema que vem a seguir, Mimi, da minha parte e também vai, olha, da parte da Nanda, em retribuição para a música que nos dedicaste. Com joquinhas bem docinhas para tu, Mimi. Esta é toda tua. 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

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Sejamos mais sérios, é verdade. Meus maravilhosos e minhas maravilhosas, vamos lá então aqui a coisas mais sérias. É verdade. O próximo vem da parte da minha Ficholas, ela que diz que é então para mim com um beijinho. Obrigado, Ficholas, também por estares aí, por participares.

Ora, este tema vem então da parte da minha Ficholas, que dedicou então para mim com um beijinho. Ora, e falando em Ficholas, é verdade, eu ia passar aqui a outra música que estava ali, mas vai já esta, vão seguidinhas, é verdade. Não era este estilo de música que eu tinha aqui para passar, mas eu vou passar. Ah, pois, vocês estão a querer outras músicas, mas eu também tenho que passar as minhas baixatas que eu tinha ali para passar. Sejamos mais sérios, isto é de gritos e apitos. Ora, esta vai muito especial da parte da Nanda para a Fátima, com um beijinho, com a Nanda. Nanda costuma dizer do tamanho do mundo. Então, para ti, Fátima, vai aqui este tema, e também um beijinho da minha parte.

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1: Ora, vamos então seguir com as participações e elas vão já seguidinhas. É verdade, Nuno Santos, aquele beijinho também para ti que te juntaste a nós e para o Sapo, que também já está ali há algum tempo e ainda não tinha cumprimentado ele. Ora, o próximo vem então da parte do virtual, ele que diz o seguinte: boa estar, passa este tema para ti, de boa emissão, para a Nanda e todos na tua sintonia. Conjinhos às ninas e abraços aos ninos. Obrigado, virtual, pela companhia e também pela tua participação. Uma beijoquinha.

Visitamos a via então da parte do virtual que foi para mim e para todos vocês. Conjinhos às Dinas e abraços aos Dinos. Vamos mais uma vez à Mimi e depois temos ali, é verdade, o nosso Já Conto. Ai, já conto, eu já te conto. Solitário, também um beijinho para ti que te juntaste a nós. Ora, a nossa Mimi Malmeida diz que este tema é para quem? Olha, ela não escreveu para quem era. É para compartilhar então com todos os ouvintes da Web Rádio Portugal Online. Da minha parte, obrigada, Mimi. Vamos lá então com o tema que diz, que diz, que diz. Olha, ela se foi. Ela se foi para onde? Ai, vamos descobrir.

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2: Ora, vamos então a mais uma participação. São 21 horas e 50 minutos. Deste lado estou eu a estar a fazer-vos companhia. Vendo a parte do Jacinto, eu vou-vos contar tudo. Ele que diz o seguinte: para dedicar a ti, só porque me apetece, o café fica para depois. Beijinhos. Obrigado, Jacinto, por estares aí e também por participares. Um beijinho para ti.

Deita-me ver então da parte do Jacinto que queria então dedicar para mim, é verdade, porque lhe apetecia e o café fica para depois. Olha, mas se quiseres fazer o café e me ofereces agora, eu agradeço, porque já sabia bem agora aqui um cafezinho bem quentinho. Ora, a 4 minutos de começar então a minha segunda hora, este tema eu vou então deixar para todos vocês que me acompanham pelas nossas aplicações móveis, Facebook, salinhas associadas.

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1: Pois é, verdade. Entrando então na minha segunda hora, Puto Reguilo, uma beijoca também para ti que te juntaste a nós. Ora, enquanto eu vou tratar aqui de mais uma participação ali da nossa Mimi Almeida, é verdade. Este tema que se segue, que diz Apague la Luz, vai então para todos vocês que já participaram na minha emissão com Joquinhas em vossos corações. 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

tema foi então para todos vocês que já participaram então na minha emissão. Da parte da Mimi, mais uma vez, ela que diz essa para moi, que depois vou dodó, que amanhã o passadinho. Então esta vai para ela, dela mesmo, porque depois ela vai ter que ir a mimir, não é verdade? É bom. Mimi, um beijinho, obrigado mais uma vez pela participação e depois uma santa noite eu te desejo.

uma inédita então a passar aqui na sua, na nossa web rádio Portugal Online e veio da parte de Mimi, que queria então dedicar a ela própria. Eu serei o teu coração, é o título então da música. E agora um beijinho para ti até ao Brasil e também um beijinho vai para a Inglaterra, para o Beto Mendonça, que também já se encontra então do outro lado na nossa companhia. Vamos a mais uma? Ora, esta vai para aquele verdinho, para a gatinha, para o Igor, a Mimi, o Puto Reguila, o Jacinto, que eu conto tudo, e também para o Lucas 27, com um beijinho aqui da minha parte.

0: beijinho vai também para o António que se juntou a nós e para todos vocês que se vão juntando então do outro lado. Obrigado pela vossa companhia, pela vossa preferência pela Web Rádio Portugal Mãe. Ora, vamos já aqui a mais uma participação, vem da parte do virtual. O virtual que me diz então o seguinte, Beto, eu já vou ao outro lado. Ora, o virtual diz que é então, vou-te pedir mais uma para ti e especialmente para a Nanda e Bina, conjinhos para elas. E para todos na tua sintonia, conjinhos às ninas e abraços aos ninos. Obrigado, virtual, da minha parte, uma beijoquinha também para ti.
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próxima vem então da parte do virtual, que dedicou então para mim e especialmente para a Nanda e para a Bina. Ora, vamos então a mais um tema. Vamos ali então ao meu messenger da parte do Beto Manoel. Ele que está com problemas de mandar então mensagens de voz, mas ele escreve e nós lemos o que ele nos manda. Então, vamos lá então ali ao messenger. Olá, boa noite, Star. Feliz, abençoada noite de terça-feira. Ótima semana com votos de uma boa emissão. Assim também quero agradecer à nossa locutora Bina pela sua linda emissão. Beijinhos, obrigada. Assim, amiga Star, quando for possível, um tema ao seu gosto para dedicar ao meu amor Anita, com beijinhos, obrigada, continuação de uma boa emissão, fui na escuta, obrigada, obrigado eu pela companhia desse lado e também pela tua participação. O tema que diz O Meu Coração Pertence a Ti é o tema que eu vou então deixar para a Anita, ao qual também nós vamos escutar, não é verdade? Ah, pois é, ela divide também connosco. Um beijinho para vocês os dois.

Heart Belongs to You foi então o som que eu juntei à participação do Beto, que queria então um tema para dedicar à Anitta. Filipe Varela, um beijinho também para ti. Ora, o próximo som que se segue vai para todos os meus colegas locutores, presentes e não presentes, também para os moderadores. Moderadores, só está o nosso Tuguinha, é a verdade, teve a nossa Lola, mas ela também já saiu. Em locução, a Bina, o Ironside também já foi de Mimir. O virtual, a Nanda, também estou eu. Do outro lado está a Anitta, está o Marco e também o Miguel Pérez. E para todos os outros que possam não estar na sintonia, fica este tema.

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3: Entrando então nos meus últimos 25 minutos, é verdade, o próximo tema que se segue vai então para o Filipe Varela, para o Beto Mendonça, para a Anitta Silveira, para o Marco, para o Miguel, o Rui Pedro, o Sr. André e a Dona Céu, a Antónia Silva e também para a Fernanda Calado, com um beijinho então aqui da minha parte.

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1: Quando as memórias se vão silenciosamente, é verdade, às vezes as memórias vão desaparecendo, não é? Por muito que nós queiramos, vão sempre desaparecendo a pouco e pouco. Mas cabe a nós tentar guardá-las, as que são importantes para nós, guardá-las no nosso coração. Um beijinho então para todos vocês que se encontram na sintonia da Web Rádio Portugal Online. Puto Reguilo, uma santa noite para ti, um beijinho e até amanhã, se Deus quiser. Vamos a mais uma que eu partilho com todos vocês.

Vamos a mais um tema, entrando então na minha reta final, são 22 horas e 48 minutos, até bem pertinho das 23, irei então ficar na sua companhia. Always in my heart é o tema que eu deixo para todos vocês que estão então do outro lado.

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Vamos então à minha penúltima música, que vai então para todos vocês que me acompanharam nestas 2 horinhas que eu estive aqui a fazer-vos companhia pelas nossas aplicações móveis Facebook, Salinhas Associadas, para quem passou pelas minhas postagens, para quem passou pelo Messenger, com um beijinho em vossos corações.

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E cabe a nós aproveitar cada momento enquanto dura, porque às vezes as coisas não duram sempre e temos que aproveitar cada minuto da nossa vida. A minha missão chegou ao fim. Eu estarei então na sua companhia amanhã, pelas 17 horas de Portugal Continental, se nada mudar. Sejam felizes, façam alguém ainda mais feliz. Joquinhas em vossos corações. 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Fui.

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